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E nesses dias que eles estavam de vigilância, nós chegamos para comprar, e a polícia nos mirou fazendo a transação. E fomos ao hotel com uma grande quantidade de drogas, e a polícia nos abordou aí. E hoje eu poderia estar cumprindo como 7 ou 8 anos de 30 por tráfico de drogas. Pero em aquele dia eu tive uma experiência com Deus. Porque todos os dias, às vezes sempre me pego pensando nisso, que eu poderia estar agora em uma prisão. Me faltava 22 anos, que eu ia sair de aí com 62 anos, perdendo tudo. E é muito difícil, uma coisa louca. Pero Deus chegou nesse momento de perdição completa. Eu era uma pessoa de perdição completa. Nesse momento, por la oração de mi papá e de mi mamá, porque mi papá não aceptaba. Ele decía: Tales é um escogido del Senhor. E não pode. Eu não acepto essa vida para ele. 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Llegaba en mi ciudad, en las vacaciones de la banda. Eu chegava em minha cidade, com a panza assim no piso, com a cara no piso, orando por ti. E ele, depois que ele levantou, me disse: Tales, vai voltar.